0: Cê é louco.
1: Fechando com uma versãozaça da canadense nascida em 78, Nelly Furtado. Sadie Wright, original de 2007 e esse som é de 2024. E ainda passou por aqui a Crystal Waters, com um dos maiores clássicos da House Music, né? Gypsy Woman, original de 91 e esse som também é de 2024. Originalmente ele foi escrito para Ultra na T, mas quando o Waters gravou a demo, a produtora ficou doida e já fechou um contrato com ela na hora. E essa música nunca passou para Ultra. E aí, curtiu essa edição? Ah, qualquer coisa me corneta lá no Face, no Insta, onde for melhor pra você. Mas obrigadaço mesmo por você fazer parte da audiência da Pool e do Transitions. Então, continue com a boa música e um grande abraço.
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0: Atenção, senhores passageiros a bordo do Music Express. Estamos iniciando neste exato momento a nossa viagem. Partimos agora de nossa primeira estação, Estação 70.
1: Esse grupo de maior sucesso na década de 70 foi, sem dúvida, o Tavares, né? Tavares que fez sucesso na trilha sonora dos embalos de sábado à noite, More Than a Woman, quem não lembra, não é verdade? A gente vai trazer outros sons deles depois dessa fase. Eles têm sons antes e depois. Essa aqui de 1978, os irmãos Tavares, né? Rolf, Pooch, Chubby, Butch e Tiny. Os irmãos que são conhecidos pela impecável harmonia que misturam disco com a soul e faziam isso de maneira sensacional. Straight from the heart, pra começar aqui, vem mais o nosso Music Express.

musicais espetaculares. Aliás, tínhamos muitos na década de 70, né? E esse aqui, maravilhoso, Tramps, Jimmy Ellis, Earl Young, Norman Harris, diferente dos Tavares, que eram irmãos, eles não eram irmãos, mas fizeram grande sucesso com o disco. O Inferno também estavam na trilha sonora dos Embalos de Sábado à Noite, coincidentemente, e tocamos uma outra música que não é dos Embalos, obviamente, de 75, You Touch My Hotline, do Tavares, aí então, aqui na nossa sequência do nosso Music Express. A Estação 70 continua ainda e a gente continua com um clássico pra fechar, na verdade, um clássico de 1979, de uma das maiores vocalistas da década, não de 70 e também de 80, Stephanie Mills. Ela era solo, mas ela tinha produtores espetaculares que também faziam com que ela participasse de outros projetos. Depois eu conto essa história. James Intomei foi o grande produtor da vida dela, e Reggie Lucas, né? Mais ainda, o Reggie Lucas trabalhou muito mais com Stephanie Mills. Stephanie Mills que começou atuando no musical The Wizard, o Mágico de Oz, interpretando a Dorothy. Vamos lá então, Put Your Body In It, 1979, pra fechar a Estação 70 aqui no Music Express. 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

0: Pulamos para a estação 80, vamos lá?
1: Atenção, senhores passageiros. Estamos agora entrando em nossa nova estação. Sejam bem-vindos à estação 80.
0: Começamos com um casal, Nicholas Ashford e Valerie Simpson. 1982, essa música foi lançada como um compacto. Eu lembro que foi a época que eu morei nos Estados Unidos e eu trouxe o compacto pra cá. Sensacional, não tinha ainda o álbum e até era muito mais legal. Você comprava aquele compacto maravilhoso, 7 polegadas. Eles que eram uma das duplas mais icônicas da música, né? Eram, eu digo, porque infelizmente Nicholas Ashford já faleceu. A gente manda Street Corner na pegada do groove, do funk sensacional deles. Aqui, Ashford e Simpson na estação 80.

você, né? Music Express e o Sky, grande grupo Sky, né? O Sky, aliás, que tinha essa pegada misturando disco com funk de maneira espetacular. E as roupas dos caras do Sky, em cada álbum era uma maravilha. Denise Wilkinson, grande vocalista, Dolores Milligan e a Bonnie Dunning. E tinha os caras, né, que faziam a parte musical. Solomon Roberts, o Gerard Leblon, enfim, uma rapaziada de primeiríssima. Mandamos Sky Zuri, 1981. E antes também o Ashford and Simpson. A gente vai com Angela Bofill agora, uma das grandes cantoras espetaculares que vinha na pegada do jazz. E aí, na mistura do R&B, do soul, do funk, ela foi uma das primeiras artistas afro-latinas a alcançar sucesso no mainstream justamente com essa música. Too Tough, pra lembrar demais, né? Angela Bofill na Estação 80 do Music X.

0: vocês, vocês são Ray Parker Jr., The Other One, I'm in Love. Ó, que beleza, tô bom de vocal, hein? O Ray Parker que começou a carreira no Radio, naquele grupo que era com Y no nome, Radio. E além de ser um grande cantor, ele também é o cara que é compositor maravilhoso e compôs não só essa música, mas entre outras, Ghostbusters. Quem é que não lembra, né? Who You Gonna Call? Ghostbusters. Não, gente, não ia tocar aqui. The Other Woman. Então, uma pegada espetacular. E como tocava guitarra, como toca guitarra Ray Parker Jr. Angela Bofield também. A gente vai pra Estação Relax, sim! Estação Relax.
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0: Da Estação Relax, a gente traz um som de 1974, um clássico que nos anos 80 fez sucesso com o George Benson. Muita gente lembra dessa versão, mas essa versão da Roberta Flack é espetacular. E teve outros artistas que fizeram versões também. Mas vamos conferir essa dela, 74 então, essa pegada do jazz, do som maravilhosa. Roberta Flack, Feel Like Making Love With You, aqui, Estação Relax no Music Express.
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0: a gente parte pra estação 90 que vem com tudo, hein?
1: Atenção, senhores passageiros. Nesse instante, estamos entrando em nossa nova estação. Você está a bordo do Music Express. Esta é a estação 90.
0: Começamos a estação 90 com uma dupla britânica, Lucia Holm e Paul Carnell. Eles eram o Sunscreen, vários hits de sucesso nas pistas aqui do Brasil e de todo mundo. A gente traz uma das diferentes deles que vinha na onda da rave, né? Da cena rave da década de 90. Sunscreen, então, Looking at You, começando a estação 90.
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super dançantes, né? Essa daqui é do Dream, o grupo que era do Peter Kana e o Al McKenzie. Música que foi relançada várias vezes durante a década de 90, né? A primeira edição, 1992, depois vários remixes. E ela marcou a época, não só no rádio, mas enfim, em todas as baladas. JX, o projeto do britânico Jake Williams, né? Era o JX, Son of a Gun, demais, de 94. Arrebentou nas pistas da Europa e nos Estados Unidos. O House Music deve muito a essa música, uma das principais músicas da House Music ali da década de 90. E que começamos com Sunscreen, a estação 90. Infelizmente não temos tempo pra mais nada.

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Você que se liga na melhor programação, estamos começando agora mais uma edição do The Groove, melhor da música eletrônica na América Latina. Eu sou Cassiano Silvério e trago pra você os grandes lançamentos da música eletrônica na última semana. No segundo bloco, uma mistura bem interessante entre house music e piano. Já no primeiro, Living in the 80s with New Funk. Sim, New Funk da melhor qualidade.

Patch com tracks de Adam Nova, Hot Streak, e também Danny Kane, Risk Assessment. E a gente vai começar com um novo som da Black & Crown, que se chama Rumors, pra gente lembrar dos anos 80, só que com novas tracks. Então dá um gás no volume, tá começando mais uma edição do The

0: você tá curtindo The Groove, esse é o som do Danny Kate com a participação de Princess Freeza para Sweat, J. Crave Remix da Midnight Riot de Londres. Também curtimos com Risk Assessment One More, também da Midnight Riot, pra gente lembrar de Gary Burt and GB Experience, The Crown, do ano de 1983, mas é claro, os riffs são da guitarra de Nile Roger and the Chick Good Times, do ano de 1979, e começamos com um novo som do Black and Crown, Rumors, da Next Gen Records de Colônia, Alemanha. Vem chegando agora no The Groove Hot Streak com Body Work, original do ano de 1983 e um remix do Dr. Parker. Esse é o The Groove, a história da música passa por aqui.
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0: M10 Give It An Up do ano de 1980, agora relançado pela Masterworks Music com um subselo da Sony americana com sede em Nova York, encerrando o primeiro bloco do The Groove. Também curtimos outra regravação muito legal com Hot Streak Bodywork, original de 1983, e a regravação agora com Dr. Parker, lançamento da clássica lendária Easy Streets, também de Nova York, e você conferindo tudo aqui no The Groove em primeira mão. Muito obrigado a você que está curtindo o programa em todo o Brasil, pela PUA FM de São Paulo e também pela Pop 95 de Montes Claros, Minas Gerais. Aproveito para te convidar para interagir nas nossas mídias sociais, @TheGrooveBrasil, Instagram, Facebook e Twitter. Manda mensagem de qualquer jeito que a gente sempre responde, tá bom? A gente vai pro break rapidão e na sequência tem muito mais música eletrônica de altíssima qualidade. Tem uma sequência, uma mistura bem interessante entre house e piano, altamente recomendável. A gente vai pro break rapidão e na sequência tem muito mais aqui no The Groove. Não sai daí!
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0: Voltamos com o The Groove, o melhor da música eletrônica no seu rádio. Agora um bloco, conforme eu prometi pra você, só com piano e house music, com tracks de Michael J, também Sugar Star, Michael Telusa, Luca Lassa, Lee Cove, Don Bretsky. E a gente vai começar com essa sonzeira, o novo som do Sony Fodera e os vocais de Aja Ayer para um som que se chama Wired. Esse é o The Groove, música eletrônica do mundo inteiro pra você.
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0: Você tá curtindo The Groove e esse é o som do Leak of Show Me Your Love, da Witch Bottle de Moscou, Rússia. Também curtimos com Don Bretsky e os vocais de Caden Cox para Do You Remember, da Toll Room de Maidstone, Inglaterra. E começamos com Sonny Fodera, AJ Ayer para Wired, da FFRR, que é a sigla de Full Frequency Recordings Record de Londres. Vem chegando agora no The Groove, Luca Lassa, Skyline, On My Way. Esse é The Groove, música eletrônica de altíssima qualidade pra você.
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Essa sonzeira do Michael J, Mark Up e Love Me Better, novo som da Total Freedom Plus de Taranto, Itália, a gente encerra mais uma edição do The Groove. Também curtimos com Sugar Star e os vocais de Sandra Huff para Get Up, 84-bit remix da Sugar Star Tracks de Viena, Áustria, Michael Telusa, Brighter Days Club Mix da Witch Bottom de Moscou, Rússia, e Luca Lassa, Skyline, All My Way da lendária Blanco e Negro Music de Barcelona, Espanha. Obrigado.

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4: A prática da biblioterapia, que é o uso terapêutico da leitura, tem sido usada por educadores, psicólogos e bibliotecários para promover saúde mental, diálogo e autorreflexão.
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2: Estamos de volta. 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

0: 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A leitura melhora a capacidade de empatia. Quando nos colocamos no lugar de personagens, treinamos nosso cérebro para compreender e respeitar outras perspectivas. 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

0: precisa saber. Crianças que crescem em ambientes com livros têm melhor desempenho escolar, mesmo em famílias com baixa renda. É o que mostra um estudo da Universidade de Nevada. 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

0: 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De volta próximo domingo, meio-dia. 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
3: O Dia Mundial do Livro Infantil é celebrado dia 2 de abril, data do nascimento de Hans Christian Andersen, autor de contos clássicos como O Patinho Feio e A Pequena Sereia.
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2: Começou. Flash Mix está no ar, sejam bem-vindos. 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Uma tarde com os grandes sucessos para agitar sua sexta e também aos domingos na reprise. Além de agenda de festas, eventos, edições do quadro Dr. Sample, tudo que está em cartaz no Teatro Santo Agostinho, convidados e muito mais. E você participe do Flash Mix mandando sua mensagem de áudio ou texto para programação e, claro, seja nosso parceiro divulgando sua marca ou empresa. Contato pelo e-mail flashmixpufm@gmail.com. Então, aumente o volume para ouvir alto em bom som e sem moderação, junto e misturado, começando com Ace of Base.

Tuzi Se Sol encerrando esse primeiro set e vários hits passaram por aí também, hein? Agora, fica por aí porque tem mais após o break, começando lá em 79, Zac Ferguson, Instantes. 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

Christine Elixir, Your Love, um dos grandes clássicos da Italo Dance de 98, que contava com os vocais de David Michael Johnson. Inclusive, duas músicas que são regravações dele tocaram muito aqui em 93. Say a Little Prayer e How Deep Is Your Love, bem legais. Agora você ouve U2, Sunday Bloody Sunday, Spin Doctors, Two Princes, Peter Frampton, outro som que sou apaixonado, Breaking All the Rules e Outfield Your Love, aqui no Flash Mix.

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2: De volta com Flash Mix agora pra você. Duas canções inesquecíveis que marcaram os anos 80. Mr. Broken Wings, de 85. E na sequência, Total, I'll Be Over You, de 86. Com Steve Lukather nos vocais e participação especial de Michael McDonald nos vocais de apoio. Aqui no Love Classics.

0: Nacionais de Gonzaguinha, versão remix de Ed Valdez, Lindo Lago do Amor. E Tim Maia, Você e Eu e Você, juntinhos aqui no Flash Mix.
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0: E aí, preparados para dançar? Tem agenda de festas para você e a agenda do Teatro Santo Agostinho. Olha só, hoje eu estarei com Celcinho Dambolci no Âmbar Brasa, em São Bernardo do Campo, aniversário do locutor Silvio Ribeiro. Dia 11, mais uma edição da festa Cumbuca Disco, com Frade e Paulo Buzzi na Zona Sul. Dia 12, como anunciado aqui, Pista Flash com Davi Bertelli e Ed Melo no Giramundo em Santo André, rolando só clássicos de 70 e 80. Sensacional! Dia 13, domingo, tem dois eventos, Vintage Rise, projeto social na Praça da Toco, e depois no Back to the Classics, Vila Guilherme, no Parque do Trote. Dia 18, nosso Happy Hour de volta ao Garagem 55, e no Line, além do DJ Akin, tem Rodrigo Martins, Luciano Braga, Jeff, Valdo e Fidalgo. Sucesso absoluto, graças a você, aos DJs e apoiadores. Anota aí na agenda, 18 de setembro, 7 da noite, o Aboge de Figueiredo, 1098, na Moca, festa acústica Happy Hour no Garagem 55. Dia 24, quinta-feira, Chuchu Dance Flashback Edition, com Ed Melo no Leandrini Rock Bar em São Caetano do Sul. Cada vez melhor, e você também não pode perder essa festa. Tem muito mais por vir, fica de olho nas redes sociais, @DJAkin, @festaacusticaDJAkin. Mas se você não quer sair para dançar e gosta de stand-up, comédia, entre outros espetáculos, olha só, a pedida é você conhecer o Teatro Santo Agostinho. Confira o que tá rolando nesse mês. Hoje tem Bom é Exumado, a partir das 8h30, uma comédia sobre relacionamentos e as divertidas confusões com os famosos ex. Dia 5 a 26 do 9, A Noviça Mais Rebelde, sábados, a partir das 18 horas. Comédia musical com Wilson de Santos, muita música, boa interação com a plateia. Também no dia 5 a 26 do 9, Rodrigo Santana, Mulheres em Turbulência, aos sábados, a partir das 21 horas. Personagens divertidos e situações do cotidiano em um show de muito humor. Já no dia 6 do 9, Uma Noite Horripilante, a partir das 8 da noite, com Suzy Brasil, que apresenta personagens e histórias absurdas em uma comédia para adultos. Dia 13 do 9, Matheus Ceará, Desculpa Eu Ter Vindo, a partir das 19 horas. Histórias do cotidiano e também muito humor com os grandes nomes da comédia brasileira. Dia 17 do 9, Quatro Amigos, novo show, com duas sessões, às 8 da noite e às 10h30, com Di Lopes, Thiago Ventura, Afonso Padilha e Márcio Donato. Dia 20 do 9, Clube dos Canalhas, a partir das 18 horas. Humor irreverente sobre relacionamentos, comportamento e as situações da vida a dois. Dia 25 do 9, tem André Assunção, Entre Cães e Gatos, 8h30 da noite. 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Flash Mix continua com Dr. Sample e volto já com Information Society.
1: 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Música do álbum Straight From The Heart, de 1982, Forget Me Not, música que foi utilizada em 1997 para a música e trilha do filme Men in Black, de Will Smith. 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

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Até a próxima edição. É. 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

final de mais uma edição do nosso programa. Obrigado pela companhia. E caso queira ouvir novamente, domingo às 14h, tem reprise. 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

Me começando mais um The Old School Show pela Pool, energia no ar comigo, DJ Banner, sempre rolando as balas dos anos 70 até os anos 2000, o melhor do rap, o melhor do funk, o melhor da Old School Music pra você aqui na Pool comigo. Hoje vou fazer um programa tocando 100% de músicas produzidas por mim, de cabo a rabo, uma hora de programa tocando as produções que eu fiz nos últimos, uns 3 anos mais ou menos pra cá. São várias músicas de gêneros diversos entre funk e rap, né? Vamos ficar bem fechados na música black nesse período aqui, tá bom? Começando então com a música que eu escrevi em sei lá quando que eu escrevi isso. A música chama Dá um Tempo. Vamos aí, começando com The Old School Show pro FM DJ Bummer.

Eu escutei o Pool FM Energia no Ar, rodei um monte de músicas aí, a maioria eu fiz, quer dizer, na realidade todas eu fiz. Letra, música e arranjo, tudo foi eu que fiz aí no decorrer dos últimos 2-3 anos aí, utilizando, lógico, a inteligência artificial para desenvolver a parte instrumental, né? Então baixo, bateria, teclados, essa coisa toda, a gente escreve o que a gente quer, desenvolve a sonoridade, desenvolve as melodias, mas né, como eu não toco os instrumentos, o IA toca para mim a partir do arranjo que eu faço. E as letras são todas minhas, eu componho primeiro em português, depois eu versiono pro inglês e aí eu vou ajeitando aos poucos até ficar essa sonoridade aí. Vamos tocar a última do dia e não vou tocar uma música minha, vou tocar uma música de outro artista aqui. Deixa eu achar alguma coisa aqui, peraí. Opa, achei aqui um 12 legalzinho, George Benson, Give Me The Night. Versão editada, versão longa, remix, anos 80. Vamos lá, George Benson.

galera, essa é a nossa última do dia, encerrando o programa aqui. Tempo estouradaço. Semana que vem estaremos de volta na terça-feira a partir das 5, domingo a partir das 5 também, terças e domingos sempre às 5. The Old School Show Pool FM no Januário, o melhor da Black Music pra você que é DJ Bummer, rolando a sonzeira que você gosta de ouvir. Até semana que vem, bye bye.

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5: Adolescentes que leem por prazer têm maior autoestima e se sentem mais preparados para lidar com emoções. É o que diz um estudo do Reino Unido.
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2: Opa, tudo bem? Boa noite. DJ Frada chegando, esse é o House Tracks pela PUM FM. Seja bem-vinda, seja bem-vindo. Vou entrando, ficando à vontade. Se acomodem aí, porque já já tem houseira de primeira aqui, hein? 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Bem, vamos lá para o primeiro set de hoje, começando com um remix daqueles para uma track de 1975 e que explodiu nos anos 90 com o cantor britânico Newton. Estou falando do hit Sky High, no remix dos brasileiros Ed Valdez e Marquinho O Sócio. Aumente o volume, você está na PUM FM.

0: 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Fechamos aí o primeiro bloco com Can't Take My Eyes Off You, de 1982. Sucesso da banda de Boys Town Gang, e aqui do House Tracks, claro, uma roupagem muito bacana do DJ produtor italiano Dario Caminita. Escuta, deixa eu dar um recado bacana agora aqui, gente, presta atenção. Aí, galera da Zona Sul em São Paulo, dia 11 de setembro, teremos edição extra do Cumbuca Disco lá no Cumbuca Bar, é isso mesmo. Comigo, DJ Frada, Paulo Buzzi e DJ Aquinha, aqui do Flash Mix. Mais informações é só acessar a página lá no Instagram, é @cumbucabar, lembrando que Cumbuca é com K. Vamos lá então, gente, para o último bloco do programa de hoje, trazendo a segunda parte do set do meu amigo DJ Chico Alves, que há 10 anos é residente lá no Ciclube Ilha Bela. E durante sua carreira, claro, foi residente em vários programas das principais rádios dance do Brasil. Siga o cara aí no Instagram, é @DJ Chico Alves, tá bom? Vamos lá então, viaje comigo, você está na Pool FM.
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0: Full FM Energia no ar. E esse foi o set do DJ Chico Alves, diretamente de Ilhabela. É. Obrigado, Chico, pela presença. E não esqueçam, siga o cara lá no Instagram, gente. É @DJChicoAlves, tá bom? Bom, e é isso por hoje. Estarei de volta na próxima semana, na próxima quarta-feira, às 21 horas, com edição inédita. Mas antes, não esqueçam, domingão agora tem a reprise da edição de hoje, tá bom? Vamos embora então, gente. Obrigado aí pela companhia, pela audiência. Tenham todos uma ótima noite e sigam na programação da Pool. That's all, folks.
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4: 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Leitura em voz alta entre pais e filhos nos primeiros anos de vida tem um impacto direto no desenvolvimento da linguagem, da empatia e da atenção, segundo um estudo publicado pela Journal of Pediatrics.
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1: É, isso aí, muito boa noite a você, amigo e ouvinte da Pool FM. É, tá começando agora mais um programa Energy Pop. Eu sou Ricardo Costa e nós vamos juntos aí nos próximos 60 minutos com muita música de qualidade, muito alto astral.